0: 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Manhã é o dia de você se entregar no altar. Domingo, dia 12, é a fecha que hemos hablado para todo o povo viver esta fé. A hora chegada, o momento de la oração. Por favor, os pastores já podem subir ao altar. Já vamos a ser a oração. Temos aqui as fotos de todos que estão vivendo a fé, todos que querem que Deus lhe abra, que Deus venga revelar para Edia, para você. Esta aqui, mostra aqui, por favor. Pode acercar-se um pouco da câmera, se é tão amável. Aí está, as fotografias de todas as pessoas que estão vivendo esta fé de la Hoguera Santa e querem a revelação de Deus, querem que Deus lhe ajude. Venha ser parte também. Vamos a ser a oração agora, de rodídia. Se você pode pôr-se de rodídia, aonde você esteja, senão não há problema. Você pode orar de pé, sentado, como queira, acostado. Pero vamos orar, vamos clamar. Incluso esta oração é para você que está no hospital, em la prisão, aonde seja. Oremos.
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Todo-Poderoso. És Ele, Senhor, que tem poder para restaurar, para restituir tudo que teu povo ha perdido. Meu Deus, nos humilhamos delante dele, Senhor, porque não há outro Deus como ele, Senhor. Não há outro Deus em poder, maravilhas. Não há outro Deus que pueda verdadeiramente levantar aquele que está caído, que está em depressão, em angústia, em tristeza e dolor. Meu Deus, é neste momento unimos nossa fé de esmeraldas a lorras. Estamos unidos clamando por esta nação de 18 milhões de almas que estão sofrendo, levando um peso na carga, uma angústia, uma tristeza, um dolor que solamente o Senhor pode secar estas lágrimas e levantar e restaurar. Por isso expressamos aqui nossa fé através de tua palavra, assim como ele, Senhor, ha prometido em tua palavra, que aqueles que se humilham, que expressam o arrependimento, ele, Senhor, ha prometido derramar de tu Espírito e muito mais. Ele, Senhor, ha prometido o livramento. Por isso, ó Deus, estamos unidos e determinados, porque esta é nossa fé, nossa confiança em Ele, Senhor, e não há nada e nada que nos haga retroceder, porque confiamos que Ele, Senhor, está disposto e determinado em tua palavra, que está toda a vergonha em manifestar teu poder, como ele, Senhor, ha prometido em tua palavra. E ele, Senhor, não cambia, não volve atrás, está determinado em enviar el grano, el trigo, el mosto, el vino de la alegria e também el aceite del Espírito Santo. Por isso, agora determinamos esta vitória para todos aqueles que estão sofrendo. Ah, meu Deus, agora abraça, levanta, restaura, transforma esta vida. Mostra agora, através desta oração, um despertamento, um avivamento total nesta nação. Sim, meu Deus, e neste momento, consagra este baço com água. Que seja um baço com água de avivamento, de força, de ânimo, de coragem, assim.

como aquela mulher. Tuvo forças para vencer. Lo mesmo venha suceder com este amigo, esta amiga, que a hora nos acompanha em oração. Fortalece a hora. A cada um de eles, determinamos, em nome do Senhor Jesus Cristo. Beba a hora, subaço com água, receba forças, vida, porque Ele Todo-Poderoso te ha escorrido. E Ele não desampara aqueles que confiam nele.

São centenas de pessoas que participam todos os sábados em ayuno e oração. E é isso que nós queremos que você também haga. Haga parte deste grupo que tem crescido a cada dia mais. Nós estaremos fazendo um ayuno, na oração, em favor de aquilo que para ti ha sido impossível. Há muitas pessoas que han alcançado a vitória, como você pôde acompanhar. Você quer também ter a vitória delante deste problema? Então você já proponga em seu coração de estar com nós este dia sábado. Vamos a uma canção e já regressamos.

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El caso verídico de Lisbeth é a prueba que você pode vencer a depressão, que você pode vencer os vícios de la bebida, de las drogas. Você que se encontra no fundo do poço e não ha podido encontrar uma salida. Você pode, assim como Lisbeth, já encontrou uma solução, assim como a vida de ela foi totalmente transformada, ela que chegou a pensar em cometer suicídio, em quitar-se a própria vida por não saber o que ia ser, ela encontrou a solução. Lo mesmo pode suceder com você. Por isso, este dia sábado, você pode estar conosco em ayuno coletivo para os casos impossíveis. E tenha a certeza que este problema que ha sido impossível para você solucionar, através da fé, você vai encontrar uma salida. Eu quero que você escute uma linda canção e uma promo que habla deste dia sábado, deste grande ayuno coletivo, onde estaremos determinando que o impossível se torne possível em sua vida.

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1: Assembleia Solene é solo para aqueles que querem receber de Deus a guia, querem saber como sair do sofrimento, dos problemas ou alcançar seus projetos, suas metas. É por isso que você que necessita e que reconhece que necessita a direção de Deus, então você deve estar em este domingo. Ou às 7 da manhã, ou às 9:30 da manhã, ou por la tarde às 3 ou 5 da tarde, em el templo del Universal que quede mais cerca a su hogar. 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